como acontecen as cousas, cal é a reacción da empresa, se si realmente hai contencioso ou non hai contencioso. Se si hai contencioso significa que, bueno, que a pelota sigue aí, no